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1: Essa vai pra turma do boteco, os cachaceiros de plantão, que cante com a gente.